0: Continuamos
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2: Mas vamos, meu mestre, vamos. Vamos pra Jurema trabalhar.